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0: Rádio F. São 8:30.
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O Presidente da Câmara da Guarda já sensibilizou o Ministério da Cultura relativamente às salas de cinema da cidade. O Sindicato dos Enfermeiros Portugueses defende o caráter público do Hospital de Ceia e refuta por completo uma possível alienação deste às Misericórdias. Amanhã é dia de colheita de sangue no Politécnico da Guarda.

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1: O presidente da Câmara da Guarda disse aos jornalistas que o município já contactou o Ministério da Cultura e a empresa que gera o Centro Comercial Lavi para que, pelo menos, uma sala de cinema possa ficar disponível para a exibição de filmes. Recorde-se que há muito que as salas ficaram encerradas. No final da reunião do Executivo, Sérgio Costa informou que a Câmara enviou um parecer ao Ministério onde defende a continuidade de uma sala de cinema no Centro Comercial.
2: Deu o seu parecer ao Ministério da Cultura, referindo que pelo menos uma sala teria que ou deveria ficar aberta. Sensibilizámos o Ministério da Cultura, sensibilizámos a empresa e, portanto, aguardamos ansiosamente aquilo que nos possam dizer sobre esse processo. Mas esse foi o sentido do nosso parecer, naturalmente.
1: O Presidente da Câmara da Guarda já sensibilizou o Ministério da Cultura relativamente às salas de cinema da cidade. O Sindicato dos Enfermeiros Portugueses defende o caráter público do Hospital de Ceia e refuta por completo uma possível alienação deste às misericórdias. Em declarações à Rádio F, o dirigente sindical Honorato Robalo denunciou o que considera ser uma opção política e ideológica que coloca em causa o Serviço Nacional de Saúde. O dirigente recordou que esta intenção de transferir hospitais públicos para as misericórdias não é nova, remontando ao período da Troika, em 2013, sob o governo PSD-CDS. O Honorato Robalo criticou ainda a conivência de governos posteriores, referindo que o Partido Socialista não revogou a legislação que permite esta alienação do património público.
3: Nós somos claros e objetivos. O Hospital Nossa Senhora da Assunção faz parte e integrante da OIS da Guarda e continuamos a defender que é nosso e é do Serviço Nacional de Saúde. Importa salientar que isto não é novo. Já no tempo da Troika, em 2013, o governo PSD-CDS, de então Passos Coelho e Portas, tentaram, através de medida legislativa, impor alterações de entrega de todos os hospitais que outrora foram nacionalizados após o 25 de Abril e que passaram a integrar o Serviço de Saúde, e a pretensão era entregar, como agora pretende este governo, mais uma opção política e ideológica, integrar esses hospitais na esfera das misericórdias. Que há responsabilidades políticas de vários governos, porque inclusive o Partido Socialista foi confrontado com alguns partidos à esquerda para revogar essa legislação de 2013 e o PS não tomou essa medida.
1: A importância estratégica da unidade foi um dos pontos centrais da intervenção do dirigente. Segundo o Honorato Robalo, o hospital possui valências fundamentais no distrito da Guarda. Além disso, o hospital assegura um serviço de urgência básico que atende utentes não só de Ceia, mas também de outros municípios.
3: Porque tem uma unidade orgânica fundamental para o nosso entendimento de resposta integrada na OLS da Guarda, que é a unidade de, digamos, de cirurgia de ambulatório, tem uma unidade de paliativos única no nosso distrito, pública, e que merece o nosso acarinhamento, a intervenção diferenciada de enfermeiros especialistas de reabilitação na área da cinesioterapia respiratória, há um atendimento de 80 a 60 e tal doentes, dos quer do Conselho de Ceia, muitos do Oliveira Hospital, Gouveia, Fornos Algodres, porque infelizmente também por opções políticas de fundo e até da organização de encerrar os SAPs e agora com a constituição de unidades de saúde familiares, a acessibilidade da resposta de proximidade dificulta-se e nós temos nesse hospital público um serviço de urgência básico que também atende utentes do Serviço de Saúde.
1: O dirigente do CEP reafirmou que o sindicato não aceita qualquer concessão do Hospital de Nossa Senhora da Assunção à Santa Casa da Misericórdia de Ceia, defendendo que o Estado deve ser o prestador central e a espinha dorsal do SNS.
3: O subfinanciamento crónico do Serviço de Saúde interessa, efetivamente, aos interesses da doença e a nossa divisa é a defesa intransigente no reforço do Serviço de Saúde e, por isso mesmo, não aceitamos alienação por qualquer via de concessão à Santa Casa de Misericórdia de Ceia do Hospital Nossa Senhora da Assunção, porque ela é nosso e é do Serviço de Saúde. O Estado tem que ser prestador central e espinha dorsal do Serviço de Saúde e não pode ser apenas o Estado como regulador e entrega aos privados, porque verificamos noutras áreas em que foi alienado ao setor privado, foram áreas fundamentais, e a regulação nunca respondeu às necessidades e os interesses dos utentes.
1: Baseando-se em experiências anteriores, o Honorato Rubal alertou ainda que a alienação de unidades públicas resulta invariavelmente na perda de direitos de acessibilidade para os utentes e na precarização dos direitos dos trabalhadores.
3: A história vem-nos demonstrar que a alienação pública, como aconteceu no Hospital de Serpa e noutras unidades que foram entregues à Misericórdia, além da perda de direitos dos utentes à acessibilidade ao serviço de saúde, houve outros constrangimentos, inclusive nos direitos dos trabalhadores. E nós zelamos, enquanto organização de classe dos enfermeiros, zelamos pelos interesses de classe dos trabalhadores enfermeiros e dizemos claramente, a urgência objetiva é manter na esfera pública todas as unidades orgânicas que compõem a Aliança da Guarda e exigir ao Governo a celeridade da aprovação do plano de desenvolvimento organizacional compaginável com as necessidades de financiamento da Aliança da Guarda com o reforço do mapa pessoal.
1: O Sindicato dos Enfermeiros Portugueses defende o caráter público do Hospital de Ceia. Amanhã é dia da colheita de sangue no Politécnico da Guarda. A colheita realiza-se entre as 15 e as 19 horas, como habitualmente, na Escola Superior de Educação, Comunicação e Desporto. E esta iniciativa resulta de uma colaboração entre a Unidade Local de Saúde da Guarda, o Instituto Português do Sangue e da Transplantação e o próprio IPG, garantindo a presença de uma equipa multidisciplinar profissional para assegurar a qualidade das colheitas. Sob o apelo Doe Sangue, Doe Vida, a organização apela à contribuição de todos os voluntários que se desloquem ao IPG neste horário, já nesta segunda-feira.

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0: Rádio F. São 9:30.
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O Presidente da Câmara da Guarda já sensibilizou o Ministério da Cultura relativamente às salas de cinema da cidade. O Sindicato dos Enfermeiros Portugueses defende o caráter público do Hospital de Ceia e refuta por completo uma possível alienação deste às misericórdias. Amanhã é dia de colheita de sangue no Politécnico da Guarda.

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1: O presidente da Câmara da Guarda disse aos jornalistas que o município já contactou o Ministério da Cultura e a empresa que gera o Centro Comercial Lavi para que, pelo menos, uma sala de cinema possa ficar disponível para a exibição de filmes. Recorde-se que há muito que as salas ficaram encerradas. No final da reunião do Executivo, Sérgio Costa informou que a Câmara enviou um parecer ao Ministério onde defende a continuidade de uma sala de cinema no Centro Comercial.
2: Deu o seu parecer ao Ministério da Cultura, referindo que pelo menos uma sala teria que ou deveria ficar aberta. Sensibilizamos o Ministério da Cultura, sensibilizamos a empresa e, portanto, aguardamos ansiosamente aquilo que nos possam dizer sobre esse processo. Mas esse foi o sentido do nosso parecer, naturalmente.
1: O Presidente da Câmara da Guarda já sensibilizou o Ministério da Cultura relativamente às salas de cinema da cidade. O Sindicato dos Enfermeiros Portugueses defende o caráter público do Hospital de Ceia e refuta por completo uma possível alienação deste às misericórdias. Em declarações à Rádio F, o dirigente sindical Honorato Robalo denunciou o que considera ser uma opção política e ideológica que coloca em causa o Serviço Nacional de Saúde. O dirigente recordou que esta intenção de transferir hospitais públicos para as misericórdias não é nova, remontando ao período da Troika, em 2013, sob o governo PSD-CDS. O Honorato Robalo criticou ainda a conivência de governos posteriores, referindo que o Partido Socialista não revogou a legislação que permite esta alienação do património público.
3: Nós somos claros e objetivos. Hospital Nossa Senhora da Assunção faz parte e integrante da OIS da Guarda e continuamos a defender que é nosso e é do Serviço Nacional de Saúde. Importa salientar que isto não é novo. Já no tempo da Troika, em 2013, o governo PSD-CDS de então, Passos Coelho e Portas, tentaram, através de medida legislativa, impor alterações de entrega de todos os hospitais que outrora foram nacionalizados após o 25 de Abril e que passaram a integrar o Serviço de Saúde, e a pretensão era entregar, como agora pretende este governo, mais uma opção política e ideológica, de integrar esses hospitais na esfera das misericórdias. Que há responsabilidades políticas de vários governos, porque inclusive o Partido Socialista foi confrontado com alguns partidos à esquerda para revogar essa legislação de 2013 e o PS não tomou essa medida.
1: A importância estratégica da unidade foi um dos pontos centrais da intervenção do dirigente. Segundo o Honorato Robalo, o hospital possui valências fundamentais no Distrito da Guarda. Além disso, o hospital assegura um serviço de urgência básico que atende utentes não só de Ceia, mas também de outros municípios.
3: Porque tem uma unidade orgânica fundamental para o nosso entendimento de resposta integrada na OLS da Guarda, que é a unidade de cirurgia de ambulatório, tem uma unidade de paliativos única no nosso distrito, pública, e que merece o nosso acarinhamento, há intervenção diferenciada de enfermeiros especialistas de reabilitação na área da cinesioterapia respiratória, há um atendimento de 80 a 60 e tal doentes, quer no Conselho de Ceia, muitos de Oliveira do Hospital, Gouveia, Fornos Algodres, porque infelizmente também por opções políticas de fundo e até da organização de encerrar os SAPs e agora com a constituição de unidades de saúde familiares, a acessibilidade da resposta de proximidade dificulta-se e nós temos nesse hospital público um serviço de urgência básico que também atende utentes do Serviço de Saúde.
1: O dirigente do CEP reafirmou que o sindicato não aceita qualquer concessão do Hospital de Nossa Senhora da Assunção à Santa Casa da Misericórdia de Ceia, defendendo que o Estado deve ser o prestador central e a espinha dorsal do SNS.
3: O subfinanciamento crónico do Serviço de Saúde interessa, efetivamente, aos interesses da doença e a nossa divisa é a defesa intransigente no reforço do Serviço de Saúde e, por isso mesmo, não aceitamos alienação por qualquer via de concessão à Santa Casa de Misericórdia de Ceia, do Hospital Nossa Senhora da Assunção, porque ela é nosso e é do Serviço de Saúde. O Estado tem que ser prestador central e espinha dorsal do Serviço de Saúde e não pode ser apenas o Estado como regulador e entrega aos privados, porque verificamos noutras áreas em que foi alienado ao setor privado foram áreas fundamentais, e a regulação nunca respondeu às necessidades e os interesses dos utentes.
1: Baseando-se em experiências anteriores, o Honorato Rubal alertou ainda que a alienação de unidades públicas resulta invariavelmente na perda de direitos de acessibilidade para os utentes e na precarização dos direitos dos trabalhadores.
3: A história vem-nos mostrar que a alienação pública, como aconteceu no Hospital de Serpa e noutras unidades que foram entregues à Misericórdia, além da perda de direitos dos utentes de acessibilidade ao serviço de saúde, houve outros constrangimentos, inclusive nos direitos dos trabalhadores. E nós zelamos, enquanto organização de classe dos enfermeiros, zelamos pelos interesses de classe dos trabalhadores enfermeiros, e dizemos claramente: a urgência objetiva é manter na esfera pública todas as unidades orgânicas que compõem a Aliança da Guarda e exigir ao Governo a celeridade da aprovação do plano de desenvolvimento organizacional, compaginável com as necessidades de financiamento da OLS da Guarda, com o reforço do mapa pessoal.
1: O Sindicato dos Enfermeiros Portugueses defende o caráter público do Hospital de Ceia. Amanhã é dia da colheita de sangue no Politécnico da Guarda. A colheita realiza-se entre as 15 e as 19 horas, como habitualmente, na Escola Superior de Educação, Comunicação e Desporto. E esta iniciativa resulta de uma colaboração entre a Unidade Local de Saúde da Guarda, o Instituto Português do Sangue e da Transplantação e o próprio IPG, garantindo a presença de uma equipa multidisciplinar profissional para assegurar a qualidade das colheitas. Sob o apelo "Doe Sangue, Doe Vida", a organização apela à contribuição de todos os voluntários que se desloquem ao IPG neste horário, já nesta segunda-feira.

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O Presidente da Câmara da Guarda já sensibilizou o Ministério da Cultura relativamente às salas de cinema da cidade. O Sindicato dos Enfermeiros Portugueses defende o caráter público do Hospital de Ceia e refuta por completo uma possível alienação deste às misericórdias. Amanhã é dia de colheita de sangue no Politécnico da Guarda.

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1: O presidente da Câmara da Guarda disse aos jornalistas que o município já contactou o Ministério da Cultura e a empresa que gera o centro comercial Lavi para que, pelo menos, uma sala de cinema possa ficar disponível para a exibição de filmes. Recorde-se que há muito que as salas ficaram encerradas. No final da reunião do Executivo, Sérgio Costa informou que a Câmara enviou um parecer ao Ministério onde defende a continuidade de uma sala de cinema no centro comercial.
2: Deu o seu parecer ao Ministério da Cultura, referindo que pelo menos uma sala teria que ou deveria ficar aberta. Sensibilizámos o Ministério da Cultura, sensibilizámos a empresa e, portanto, aguardamos ansiosamente aquilo que nos possam dizer sobre esse processo. Mas esse foi o sentido do nosso parecer, naturalmente.
1: O Presidente da Câmara da Guarda já sensibilizou o Ministério da Cultura relativamente às salas de cinema da cidade. O Sindicato dos Enfermeiros Portugueses defende o caráter público do Hospital de Ceia e refuta por completo uma possível alienação deste às misericórdias. Em declarações à Rádio F, o dirigente sindical Honorato Robalo denunciou o que considera ser uma opção política e ideológica que coloca em causa o Serviço Nacional de Saúde. O dirigente recordou que esta intenção de transferir hospitais públicos para as misericórdias não é nova, remontando ao período da Troika, em 2013, sob o governo PSD-CDS. O Norato Rubal criticou ainda a conivência de governos posteriores, referindo que o Partido Socialista não revogou a legislação que permite esta alienação do património público.
3: Nós somos claros e objetivos. Hospital Nossa Senhora da Assunção faz parte e integrante da OLS da Guarda e continuamos a defender que é nosso e é do Serviço Nacional de Saúde. Importa salientar que isto não é novo. Já no tempo da Troika, em 2013, o governo PSD-CDS, de então Passos Coelho e Portas, tentaram, através de medida legislativa, impor alterações de entrega de todos os hospitais que outrora foram nacionalizados após o 25 de Abril e que passaram a integrar o Serviço de Saúde, e a pretensão era entregar, como agora pretende este governo, mais uma opção política e ideológica, de integrar esses hospitais na esfera das misericórdias. Que há responsabilidades políticas de vários governos, porque inclusive o Partido Socialista foi confrontado com alguns partidos à esquerda para revogar essa legislação de 2013 e o PS não tomou essa medida.
1: A importância estratégica da unidade foi um dos pontos centrais da intervenção do dirigente. Segundo o Honorato Rubalo, o hospital possui valências fundamentais no distrito da Guarda. Além disso, o hospital assegura um serviço de urgência básico que atende utentes não só de Ceia, mas também de outros municípios.
3: Porque tem uma unidade orgânica fundamental para o nosso entendimento de resposta integrada na OLS da Guarda, que é a unidade de, digamos, de cirurgia de ambulatório, tem uma unidade de paliativos única no nosso distrito, pública, e que merece o nosso acarinhamento, há a intervenção diferenciada de enfermeiros especialistas de reabilitação na área da cinesioterapia respiratória, há um atendimento de 80 a 60 e tal doentes, dos que é do Conselho de Ceia, muitos do Oliveira Hospital, Gouveia, Fornos de Algodres, porque infelizmente também por opções políticas de fundo e até de organização de encerrar os SAPs e agora com a constituição de unidades de saúde familiares, a acessibilidade de resposta à proximidade dificulta-se e nós temos nesse hospital público um serviço de urgência básico que também atende utentes do Serviço de Saúde.
1: O dirigente do CEP reafirmou que o sindicato não aceita qualquer concessão do Hospital de Nossa Senhora da Assunção à Santa Casa da Misericórdia de Ceia, defendendo que o Estado deve ser o prestador central e a espinha dorsal do SNS.
3: O subfinanciamento crónico do Serviço de Saúde interessa, efetivamente, aos interesses da doença e a nossa divisa é a defesa intransigente no reforço do Serviço de Saúde e, por isso mesmo, não aceitamos a alienação por qualquer via de concessão à Santa Casa de Corda de Ceia, do Hospital Nacional da Assunção, porque ela é nosso e é do Serviço de Saúde. O Estado tem que ser prestador central e espinha dorsal do Serviço de Saúde e não pode ser apenas o Estado como regulador e entrega aos privados, porque verificamos noutras áreas em que foi alienado ao setor privado por áreas fundamentais, e a regulação nunca respondeu às necessidades e os interesses dos utentes.
1: Baseando-se em experiências anteriores, o Honorato Rubal alertou ainda que a alienação de unidades públicas resulta invariavelmente na perda de direitos de acessibilidade para os utentes e na precarização dos direitos dos trabalhadores.
3: A história vem-nos mostrar que a alienação pública, como aconteceu no Hospital de Serpa e noutras unidades que foram entregues à Misericórdia, além da perda de direitos dos utentes à acessibilidade ao serviço de saúde, houve outros constrangimentos, inclusive nos direitos dos trabalhadores. E nós zelamos, enquanto organização de classe dos enfermeiros, zelamos pelos interesses de classe dos trabalhadores enfermeiros e dizemos claramente, a urgência objetiva é manter na esfera pública todas as unidades orgânicas que compõem o LS da Guarda e exigir ao Governo a celeridade da aprovação do plano de desenvolvimento organizacional compaginável com as necessidades de financiamento do LS da Guarda, com o reforço do mapa pessoal.
1: O Sindicato dos Enfermeiros Portugueses defende o caráter público do Hospital de Ceia. Amanhã é dia de colheita de sangue no Politécnico da Guarda. A colheita realiza-se entre as 15 e as 19 horas, como habitualmente, na Escola Superior de Educação, Comunicação e Desporto. E esta iniciativa resulta de uma colaboração entre a Unidade Local de Saúde da Guarda, o Instituto Português do Sangue e da Transplantação e o próprio IPG, garantindo a presença de uma equipa multidisciplinar profissional para assegurar a qualidade das colheitas. Sob o apelo Doe Sangue, Doe Vida, a organização apela à contribuição de todos os voluntários que se desloquem ao IPG neste horário, já nesta segunda-feira.

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O Presidente da Câmara da Guarda já sensibilizou o Ministério da Cultura relativamente às salas de cinema da cidade. O Sindicato dos Enfermeiros Portugueses defende o caráter público do Hospital de Ceia e refuta por completo uma possível alienação deste às Misericórdias. Amanhã é dia de colheita de sangue no Politécnico da Guarda.

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1: O presidente da Câmara da Guarda disse aos jornalistas que o município já contactou o Ministério da Cultura e a empresa que gera o centro comercial Lavi para que, pelo menos, uma sala de cinema possa ficar disponível para a exibição de filmes. Recorde-se que há muito que as salas ficaram encerradas. No final da reunião do Executivo, Sérgio Costa informou que a Câmara enviou um parecer ao Ministério onde defende a continuidade de uma sala de cinema no centro comercial.
2: Deu o seu parecer ao Ministério da Cultura, referindo que pelo menos uma sala teria que, ou deveria, ficar aberta. Sensibilizamos o Ministério da Cultura, sensibilizamos a empresa e, portanto, aguardamos ansiosamente aquilo que nos possam dizer sobre esse processo. Mas esse foi o sentido do nosso parecer, naturalmente.
1: O Presidente da Câmara da Guarda já sensibilizou o Ministério da Cultura relativamente às salas de cinema da cidade. O Sindicato dos Enfermeiros Portugueses defende o caráter público do Hospital de Ceia e refuta por completo uma possível alienação deste às misericórdias. Em declarações à Rádio F, o dirigente sindical Honorato Robalo denunciou o que considera ser uma opção política e ideológica que coloca em causa o Serviço Nacional de Saúde. O dirigente recordou que esta intenção de transferir hospitais públicos para as misericórdias não é nova, remontando ao período da Troika, em 2013, sob o governo PSD-CDS. Honorato Robalo criticou ainda a conivência de governos posteriores, referindo que o Partido Socialista não revogou a legislação que permite esta alienação do património público.
3: Nós somos claros e objetivos. Hospital Nossa Senhora da Assunção faz parte e integrante da OLS da Guarda e continuamos a defender que é nosso e é do Serviço Nacional de Saúde. Importa salientar que isto não é novo. Já no tempo da Troika, em 2013, o governo PSD-CDS de então, Passos Coelho e Portas, tentaram, através de medida legislativa, impor alterações de entrega de todos os hospitais que outrora foram nacionalizados após o 25 de Abril e que passaram a integrar o Serviço de Saúde, e a pretensão era entregar, como agora pretende este governo, mais uma opção política e ideológica, de integrar esses hospitais na esfera das misericórdias. Que há responsabilidades políticas de vários governos, porque inclusive o Partido Socialista foi confrontado com alguns partidos à esquerda para revogar essa legislação de 2013 e o PS não tomou essa medida.
1: A importância estratégica da unidade foi um dos pontos centrais da intervenção do dirigente. Segundo o Honorato Robalo, o hospital possui valências fundamentais no distrito da Guarda. Além disso, o hospital assegura um serviço de urgência básico que atende utentes não só de Ceia, mas também de outros municípios.
3: Porque tem uma unidade orgânica fundamental para o nosso entendimento de resposta integrada na OLS da Guarda, que é a unidade de, digamos, de cirurgia de ambulatório, tem uma unidade de paliativos única no nosso distrito, pública, e que merece o nosso acarinhamento, a intervenção diferenciada de enfermeiros especialistas de reabilitação na área da cinesioterapia respiratória, há o atendimento de 80 a 60 e tal doentes, dos quer do Conselho de Ceia, muitos do Oliveira do Hospital, Gouveia, Fornos de Algodres, porque infelizmente, também por opções políticas de fundo e até de organização, de encerrar os SAPs e agora, com a constituição de unidades de saúde familiares, a acessibilidade da resposta à proximidade dificulta-se, e nós temos nesse hospital público um serviço de urgência básico que também atende utentes do Serviço de Saúde.
1: O dirigente do CEP reafirmou que o sindicato não aceita qualquer concessão do Hospital de Nossa Senhora da Assunção à Santa Casa da Misericórdia de Ceia, defendendo que o Estado deve ser o prestador central e a espinha dorsal do SNS.
3: O subfinanciamento crónico do Serviço de Saúde interessa, efetivamente, aos interesses da doença, e a nossa divisa é a defesa intransigente no reforço do Serviço de Saúde, e por isso mesmo não aceitamos alienação por qualquer via de concessão à Santa Casa Misericórdia de Ceia do Hospital Nossa Senhora da Assunção, porque ela é nosso e é do Serviço de Saúde. O Estado tem que ser prestador central e espinha dorsal do Serviço de Saúde, e não pode ser apenas o Estado como regulador e entrega aos privados, porque verificamos noutras áreas em que foi alienado ao setor privado, foram áreas fundamentais, e a regulação nunca respondeu às necessidades e os interesses dos utentes.
1: Baseando-se em experiências anteriores, o Honorato Rubal alertou ainda que a alienação de unidades públicas resulta invariavelmente na perda de direitos de acessibilidade para os utentes e na precarização dos direitos dos trabalhadores.
3: A história vem-nos demonstrar que a alienação pública, como aconteceu no Hospital de Serpa e noutras unidades que foram entregues à Misericórdia, além da perda de direitos dos utentes à acessibilidade ao serviço de saúde, houve outros constrangimentos, inclusive nos direitos dos trabalhadores. E nós zelamos, enquanto organização de classe dos enfermeiros, zelamos pelos interesses de classe dos trabalhadores enfermeiros e dizemos claramente: a urgência objetiva é manter na esfera pública todas as unidades orgânicas que compõem o LS da Guarda e exigir ao Governo a celeridade da aprovação do plano de desenvolvimento organizacional, compaginável com as necessidades de financiamento do LS da Guarda, com o reforço do mapa pessoal.
1: O Sindicato dos Enfermeiros Portugueses defende o caráter público do Hospital de Ceia. Amanhã é dia de colheita de sangue no Politécnico da Guarda. A colheita realiza-se entre as 15 e as 19 horas, como habitualmente, na Escola Superior de Educação, Comunicação e Desporto. E esta iniciativa resulta de uma colaboração entre a Unidade Local de Saúde da Guarda, o Instituto Português do Sangue e da Transplantação e o próprio IPG, garantindo a presença de uma equipa multidisciplinar profissional para assegurar a qualidade das colheitas. Sob o apelo Doe Sangue, Doe Vida, a organização apela à contribuição de todos os voluntários que se desloquem ao IPG neste horário, já nesta segunda-feira.

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O Presidente da Câmara da Guarda já sensibilizou o Ministério da Cultura relativamente às salas de cinema da cidade. O Sindicato dos Enfermeiros Portugueses defende o caráter público do Hospital de Ceia e refuta por completo uma possível alienação deste às misericórdias. Amanhã é dia de colheita de sangue no Politécnico da Guarda.

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1: O presidente da Câmara da Guarda disse aos jornalistas que o município já contactou o Ministério da Cultura e a empresa que gera o centro comercial Lavi para que, pelo menos, uma sala de cinema possa ficar disponível para a exibição de filmes. Recorde-se que há muito que as salas ficaram encerradas. No final da reunião do Executivo, Sérgio Costa informou que a Câmara enviou um parecer ao Ministério onde defende a continuidade de uma sala de cinema no centro comercial.
2: Deu o seu parecer ao Ministério da Cultura, referindo que pelo menos uma sala teria que, ou deveria, ficar aberta. Sensibilizamos o Ministério da Cultura, sensibilizamos a empresa e, portanto, aguardamos ansiosamente aquilo que nos possam dizer sobre esse processo. Mas esse foi o sentido do nosso parecer, naturalmente.
1: O Presidente da Câmara da Guarda já sensibilizou o Ministério da Cultura relativamente às salas de cinema da cidade. O Sindicato dos Enfermeiros Portugueses defende o caráter público do Hospital de Ceia e refuta por completo uma possível alienação deste às misericórdias. Em declarações à Rádio F, o dirigente sindical Honorato Robalo denunciou o que considera ser uma opção política e ideológica que coloca em causa o Serviço Nacional de Saúde. O dirigente recordou que esta intenção de transferir hospitais públicos para as misericórdias não é nova, remontando ao período da Troika, em 2013, sob o governo PSD-CDS. Honorato Robalo criticou ainda a conivência de governos posteriores, referindo que o Partido Socialista não revogou a legislação que permite esta alienação do património público.
3: Nós somos claros e objetivos. O Hospital Nossa Senhora da Assunção faz parte e integrante da OIS da Guarda e continuamos a defender que é nosso e é do Serviço Nacional de Saúde. Importa salientar que isto não é novo. Já no tempo da Troika, em 2013, o governo PSD-CDS de então, Passos Coelho e Portas, tentaram, através de medida legislativa, impor alterações de entrega de todos os hospitais que outrora foram nacionalizados após o 25 de Abril e que passaram a integrar o Serviço Nacional de Saúde, e a pretensão era entregar, como agora pretende este governo, mais uma opção política e ideológica, de integrar esses hospitais na esfera das misericórdias. Que há responsabilidades políticas de vários governos, porque inclusive o Partido Socialista foi confrontado com alguns partidos à esquerda para revogar essa legislação de 2013 e o PS não tomou essa medida.
1: A importância estratégica da unidade foi um dos pontos centrais da intervenção do dirigente. Segundo o Honorato Robalo, o hospital possui valências fundamentais no Distrito da Guarda. Além disso, o hospital assegura um serviço de urgência básico que atende utentes não só de Ceia, mas também de outros municípios.
3: Porque tem uma unidade orgânica fundamental para o nosso entendimento de resposta integrada na OLS da Guarda, que é a unidade de, digamos, de cirurgia de ambulatório, tem uma unidade de paliativos única no nosso distrito, pública, e que merece o nosso acarinhamento, a intervenção diferenciada de enfermeiros especialistas de reabilitação na área da cinesioterapia respiratória, há um atendimento de 80 a 60 e tal doentes, dos quer do Conselho de Ceia, muitos do Oliveira do Hospital, Gouveia, Fornos de Algodres, porque infelizmente, também por opções políticas de fundo e até de organização, de encerrar os SAPs e agora, com a constituição de unidades de saúde familiares, a acessibilidade de resposta à proximidade dificulta-se, e nós temos nesse hospital público um serviço de urgência básico que também atende utentes do Serviço de Saúde.
1: O dirigente do CEP reafirmou que o sindicato não aceita qualquer concessão do Hospital de Nossa Senhora da Assunção à Santa Casa da Misericórdia de Ceia, defendendo que o Estado deve ser o prestador central e a espinha dorsal do SNS.
3: O subfinanciamento crónico do Serviço de Saúde interessa, efetivamente, aos interesses da doença, e a nossa divisa é a defesa intransigente no reforço do Serviço de Saúde, e por isso mesmo não aceitamos alienação por qualquer via de concessão à Santa Casa de Córdia de Ceia do Hospital Nossa Senhora da Assunção, porque ela é nosso e é do Serviço de Saúde. O Estado tem que ser prestador central e espinha dorsal do Serviço de Saúde, e não pode ser apenas o Estado como regulador e entrega aos privados, porque verificamos noutras áreas em que foi alienado ao setor privado, foram áreas fundamentais, e a regulação nunca respondeu às necessidades e os interesses dos utentes.
1: Baseando-se em experiências anteriores, o Honorato Rubal alertou ainda que a alienação de unidades públicas resulta invariavelmente na perda de direitos de acessibilidade para os utentes e na precarização dos direitos dos trabalhadores.
3: A história vem-nos demonstrar que a alienação pública, como aconteceu no Hospital de Serpa e noutras unidades que foram entregues à Misericórdia, além da perda de direitos dos utentes à acessibilidade ao serviço de saúde, houve outros constrangimentos, inclusive nos direitos dos trabalhadores. E nós zelamos, enquanto organização de classe dos enfermeiros, zelamos pelos interesses de classe dos trabalhadores enfermeiros e dizemos claramente, a urgência objetiva é manter na esfera pública todas as unidades orgânicas que compõem o LS da Guarda e exigir ao Governo a celeridade da aprovação do plano de desenvolvimento organizacional compaginável com as necessidades de financiamento do LS da Guarda com o reforço do mapa pessoal.
1: O Sindicato dos Enfermeiros Portugueses defende o caráter público do Hospital de Ceia. Amanhã é dia de colheita de sangue no Politécnico da Guarda. A colheita realiza-se entre as 15 e as 19 horas, como habitualmente, na Escola Superior de Educação, Comunicação e Desporto. E esta iniciativa resulta de uma colaboração entre a Unidade Local de Saúde da Guarda, o Instituto Português do Sangue e da Transplantação e o próprio IPG, garantindo a presença de uma equipa multidisciplinar profissional para assegurar a qualidade das colheitas. Sob o apelo Doe Sangue, Doe Vida, a organização apela à contribuição de todos os voluntários que se desloquem ao IPG neste horário, já nesta segunda-feira.
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